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1: 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Xavin fai moitos anos no luar cantando o...
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0: Bueno, claro, de cara sí, que se
1: decía,
0: cantaba...
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